0: Gustavo Lima, sucesso sempre, hein? Retrovisor, encerrando aí mais uma sequência com os melhores sucessos. Ainda Cleiton e Romário e Zé Neto e Cristiano, Não Namora. Zezé de Camargo, Irmão da Lua, Amigo das Estrelas, Simone Mendes, Direitos Iguais e ainda Miami Oral Brewing. Vamos a mais um intervalo, é super rápido e na sequência tem mais sucessos.
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2: 13:42.
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0: Muito bem, já de volta na sua quarta-feira, meio da semana, e você curtindo os melhores sucessos Conexão Total. Agora tem Elis Just, Cowgirl.
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0: Mexer com as cowgirl é problema.
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